0: 8 horas.
1: O grupo parlamentar do PS Açores denunciou a falta de resposta do Ministério da Defesa à solicitação dos socialistas açorianos para uma visita e reunião de trabalho com as entidades competentes sobre o processo de descontaminação das zonas afetadas na base das Lajes. Para Berto Messias, presidente do grupo parlamentar, é incompreensível que um pedido institucional permaneça sem resposta durante várias semanas.
2: De facto, não é aceitável que o Ministério da Defesa, o Governo da República, continue sem nos dar uma resposta cabal ao pedido do grupo parlamentar do PS Açores para visitar in loco a forma como está a decorrer o processo de descontaminação na base das Lajes, bem como para ter uma reunião de trabalho para que possamos perceber o que é que está a acontecer, o que é que está a ser feito, como é que o processo está a decorrer, o que é que é suposto fazer-se no futuro, que análises têm sido feitas, porque, como se sabe, isto é um assunto muito relevante para a Praia da Vitória, para a Ilha Terceira, também para os Açores, o passivo ambiental amplamente conhecido e discutido publicamente, e, portanto, estamos há mais de um mês a tentar visitar e reunir, mas continuamos sem resposta. Pedimos a 20 de Abril ao Comando Português da Base das Lajes essa visita, foi-nos respondido que teríamos que recorrer ao Ministério da Defesa, assim fizemos, e passado mais de um mês continuamos sem resposta, e portanto isso não é minimamente aceitável.
1: Berto Messias, presidente do grupo parlamentar do PS Açores, a denunciar a falta de resposta do Governo da República ao pedido dos socialistas para visitar e recolher informações sobre o processo de descontaminação nas zonas afetadas na base das Lajes. Diversos navios de uma das forças navais permanentes da NATO, o Standing NATO Maritime Group, estiveram em Ponta Delgada entre 3 e 6 de junho no âmbito de uma escala operacional inserida no plano anual de atividades. Comandado pela Comodoro Marilla Ingman, da Royal Navy, a força reuniu em Ponta Delgada um grupo multinacional de elevada prontidão, composta por navios preparados para responder a um amplo espectro de missões no quadro da defesa coletiva e de segurança da Aliança Atlântica. A escala enquadrou-se no esforço contínuo da NATO para fortalecer a cooperação marítima aliada, promover a segurança no Atlântico Norte e assegurar uma presença naval credível e dissuasora. A passagem por São Miguel constitui igualmente uma oportunidade para aprofundar contactos institucionais, fomentar o intercâmbio operacional e reforçar a visibilidade da Aliança Atlântica nos Açores. O corpo de um homem com 44 anos e de nacionalidade americana foi encontrado na Marina da Horta, na Ilha de Faial, desconhecendo-se as causas que estão na origem da ocorrência. O alerta foi dado por um popular que se encontrava na zona, tendo o corpo sido retirado da água e o óbito confirmado pelo delegado de saúde local. O corpo foi posteriormente transportado pelos bombeiros para uma unidade hospitalar.

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0: Joga a mãozinha aqui, curtiu?
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4: Segunda-feira, dia 8 de junho do ano de 2026, está no ar para você o programa Jornal do Brasil. Confira agora as manchetes que serão destaques no programa de hoje. Eleições 2026. PL, PT e União concentram 40% do orçamento público para as eleições. Brasil perde quase 40% da água tratada antes de ela chegar aos consumidores. Mais da metade dos setores do agro registra queda em abril, fecha com saldo negativo de empregos. Essas e outras notícias no Jornal do Brasil que você confere agora.
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4: Programa Jornal do Brasil. Brasil faz ofensiva para reverter o veto da União Europeia à carne brasileira. Lula escala Itamaraty, Ministérios da Agricultura e da Indústria para negociação. O governo intensificou as negociações com a União Europeia para tentar reverter a decisão do bloco de vetar a importação da carne brasileira ao mercado europeu a partir do mês de setembro. Na última sexta-feira, o ministro das Relações Exteriores, Mauro Vieira, conversou sobre o assunto com o comissário europeu para Comércio e Segurança Econômica. Bom, segundo interlocutores, a conversa ocorreu à margem das reuniões da Organização para a Cooperação e Desenvolvimento Econômico. Bom, a CNN também ainda apurou que Mauro Vieira reforçou a necessidade de que a comunicação entre as partes seja mais fluida e previsível durante a fase de implementação do acordo entre Mercosul e União Europeia.
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4: Programa Jornal do Brasil. Eleições 2026. PL, PT e União concentram 40% dos orçamentos públicos para as eleições. No total, cerca de 4,9 bilhões de reais serão repassados a 30 partidos políticos. Mais detalhes com Marquesan Araújo.
5: O Tribunal Superior Eleitoral divulgou a divisão do Fundo Especial de Financiamento de Campanha para as eleições de 2026. Ao todo, serão distribuídos cerca de 4,9 bilhões de reais entre 30 partidos políticos. Os valores são definidos conforme regras previstas na legislação eleitoral e levam em conta a representação das legendas no Congresso Nacional. O Partido Liberal, o PL, receberá a maior parcela do fundo, com aproximadamente 881 milhões e 700 mil reais. Em seguida aparecem o Partido dos Trabalhadores, o PT, com cerca de 615 milhões e 400 mil reais, e o União Brasil, com aproximadamente 526 milhões e 200 mil reais. Juntos, os três partidos concentram cerca de 40% de todos os recursos destinados ao financiamento das campanhas eleitorais deste ano. Criado em 2017, o Fundo Eleitoral é abastecido com recursos do Orçamento da União e tem como objetivo custear despesas de campanha dos candidatos. A distribuição segue quatro critérios. 2% são divididos igualmente entre os partidos registrados no TSE, 35% são repartidos conforme a votação obtida para a Câmara dos Deputados na última eleição geral, 48% levam em conta o número de deputados federais eleitos e 15% são distribuídos de acordo com a representação das legendas no Senado Federal. Reportagem Marquesan Araújo.
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4: Programa Jornal do Brasil. Haddad e Lula buscam fechar palanques em São Paulo nessa semana, de acordo com a apuração de Tainá Falcão. E, inclusive, Lula prefere Tebet e Marina Silva para o Senado. Fernando Haddad e Lula intensificam negociações para definir o palanque eleitoral em São Paulo. Com expectativa de resolução ainda, o impasse envolve a disputa por vagas ao Senado Federal entre Simone Tebet e Márcio França. Vale ressaltar também que...